0: restaurada. E como Deus restaura a nossa alma? O Senhor restaura-me o vigor, quando guia-me nas veredas da justiça por amor do seu nome. É assim que Deus restaura a nossa alma, nos guiando no caminho da justiça. Gálatas 6 diz assim: Irmãos, se alguém for surpreendido em algum pecado, vocês que são espirituais deverão restaurá-lo com mansidão. Cuide-se, porém, cada um para que também não seja tentado. Não é com orgulho, mas com amor e humildade que dizemos àquela pessoa: Ei, você precisa se arrepender para ser restaurado. A Bíblia afirma que o caminho do transgressor é difícil, sabe? Por isso você pode ter certeza que se alguém está vivendo em pecado, principalmente alguém temente a Deus, essa pessoa está muito infeliz. O Salmo 32 descreve a angústia de Davi quando viveu um pecado não confessado. Ele ficou fisicamente doente por causa da sua culpa. Pode ter certeza, quando um servo de Deus está vivendo em pecado, sua alegria é superficial e as consequências são muito negativas. Por isso, além de amá-lo, você precisa orar para que sua alma seja restaurada. O capítulo 5 de 1 Coríntios fala sobre isso. No capítulo 6, Paulo trata do problema de um irmão processar outro irmão judicialmente. Como já vimos no capítulo 2, para Paulo é essencial deixarmos o Espírito Santo atuar. Observe como o Espírito Santo está presente em todos os ensinos de Paulo referentes a esses problemas da igreja de Corinto. No capítulo 6, Paulo está dizendo à igreja: Vocês são espirituais, têm o Espírito Santo habitando em vocês, e se vocês têm o Espírito Santo, sabem quais são os pensamentos de Deus e têm a sabedoria que vem através do Espírito Santo. Vocês têm a mente de Cristo. Será que agora vocês precisam recorrer à justiça comum dos homens que não têm o Espírito de Deus, pedindo que eles usem a sabedoria deles para resolver os problemas de vocês? Seria melhor que vocês procurassem a liderança da igreja. Esses, sim, estariam mais qualificados para definir os litígios entre irmãos em Cristo. Paulo não está dizendo para procurar qualquer um na igreja. Ele está dizendo que se há uma disputa dentro do corpo de Cristo, por exemplo, entre dois empresários que fizeram uma sociedade, eles devem procurar o pastor ou alguém da liderança para resolver essa questão de maneira espiritual. Deve haver uma reunião onde cada um conte sua versão da história e depois os dois acatam a palavra dessa pessoa espiritual. Como pastor, por exemplo, eu já participei várias vezes de situações como essa. Esse conselho de Paulo deveria ser aplicado no meio do povo de Deus hoje. Ele é a base para a lei canônica. Ser regido pela lei canônica significa simplesmente que a igreja tem o Espírito Santo e é mais qualificada para tratar de disputas dentro do corpo de Cristo. A igreja é mais qualificada do que autoridades fora da igreja, vamos dizer assim, que não são pessoas espirituais. Depois de tratar desse assunto no capítulo 6, Paulo aborda novamente a questão da imoralidade na igreja de Corinto. Paulo fazia muitos parênteses nas suas cartas, começava a falar sobre um assunto, ia para outro e depois voltava ao primeiro assunto. No capítulo 5, Paulo tinha abordado a questão da imoralidade dentro da igreja. Depois falou sobre um irmão processar judicialmente outro irmão e aí voltou ao assunto da imoralidade. Quer dizer que ele continuou o pensamento do capítulo 5 depois de tratar do assunto de litígios do capítulo 6. Basicamente, o que Paulo falou sobre essa questão pode ser assim resumido: Não se deixe enganar. Nem imorais, nem idólatras, nem adúlteros, nem homossexuais passivos ou ativos, nem ladrões, nem avarentos, nem alcoólatras, nem caluniadores, nem trapaceiros vão herdar o reino de Deus. Assim foram alguns de vocês, mas vocês foram lavados, foram santificados, foram justificados no nome do Senhor Jesus Cristo e no Espírito de nosso Deus. Imaginem o que o povo da igreja de Corinto fazia antes de receberem o evangelho pregado por Paulo. Ele acabou de dizer, não? Uma vez um pastor estava pregando sobre 1 Coríntios 6 e leu o versículo que diz: Assim foram alguns de vocês. Depois de ler esse versículo, o pastor explicou que alguns da igreja de Corinto tinham sido bêbados, ladrões, homossexuais, adúlteros e idólatras. Ele continuou perguntando: quantos hoje nessa igreja querem se levantar e dizer: um dia eu fui assim? O pastor esperou e esperou e ninguém se levantou. Finalmente, uma velhinha de 89 anos se levantou lá no fundo da igreja e depois outra pessoa e outra, até que metade da igreja estava de pé declarando: eu era assim, mas hoje não sou mais. Um amigo do pastor tinha levado um convidado naquela noite que pela primeira vez estava pisando na igreja e que pertencia ao mundo do crime. Quando ele viu que metade da igreja estava de pé, cutucou a pessoa que o tinha convidado e disse: encontrei minha turma. O milagre é que aquelas pessoas tiveram aquela vida, mas foram lavadas, nasceram de novo. No capítulo 6 de 1 Coríntios, vemos um exemplo do milagre do Evangelho, do poder de Deus salvando e mudando a vida de homens e mulheres. Paulo argumenta dizendo que os alimentos foram feitos para o estômago e o estômago para os alimentos, mas Deus destruirá ambos. O corpo, porém, não é para a imoralidade, mas para o Senhor, e o Senhor para o corpo. Os coríntios achavam isso, que assim como o alimento foi feito para o estômago, o corpo tinha sido feito para o pecado sexual. Mas Paulo declarou que o corpo foi feito para Deus, para ser templo ou santuário do Deus vivo. Esse é o propósito do seu corpo. Como tomarei os membros de Cristo e os unirei a uma prostituta? Os estudiosos acreditam que os problemas mencionados por Paulo até o capítulo 6 foram informados por alguns da casa de Chloe. Paulo inicia o capítulo 7 dizendo assim: quanto aos assuntos sobre os quais vocês escreveram, assim Paulo dá início a outra parte da sua carta. Aparentemente, pessoas da igreja escreveram para Paulo contando que havia na igreja problemas com respeito ao casamento, à carne sacrificada e a ídolos. Também havia disputas sobre alimentação, como houve em Roma, problemas de embriaguez durante a Santa Ceia e também problemas referentes à posição da mulher na igreja. A igreja de Corinto também tinha problemas relacionados com os dons espirituais. Hoje essa igreja seria chamada de carismática e os dons do Espírito Santo estavam em evidência. Parece que os coríntios se achavam superiores àquelas igrejas que não tinham tantos dons espirituais. Paulo achou que eles precisavam ouvir sobre o amor ágape, que é a verdadeira evidência que uma pessoa ou igreja é cheia do Espírito Santo. Havia também problemas referentes à ordem na igreja e os coríntios intelectuais duvidavam da ressurreição. Paulo inicia o capítulo 7 tratando dos problemas que foram relatados por alguém que havia escrito uma carta. Um deles era referente ao casamento. Na verdade, o capítulo 7 de 1 Coríntios pode ser considerado o capítulo do casamento. Ele inicia o capítulo assim, ó: quanto aos assuntos sobre os quais vocês escreveram, é bom que o homem não toque em mulher. Essa não parece ser uma boa maneira de começar um capítulo sobre casamento. É bom que o homem não toque em mulher. Algumas pessoas acham que Paulo era um solteirão bitolado, que odiava mulheres e que não dava valor ao casamento nem à família. Essas pessoas precisam ler esse capítulo com mais atenção, hein? Vamos começar destacando o versículo-chave do capítulo, o versículo 26. Por causa dos problemas atuais, penso que é melhor o homem permanecer como está. Os problemas atuais referem-se à perseguição pela qual a igreja estava passando. Se vivesse sob a ameaça de ser preso e jogado aos leões, também acharia melhor ser solteiro do que ser casado e ter filhos, não é? Não existe coisa pior do que ver sua família sofrer. Por isso, não se esqueça que esse conselho para não se casar foi dado diante desses problemas que estavam acontecendo. Mas para o próximo programa, eu quero que você prepare uma lição de casa. Leia esse capítulo e observe o cuidado de Paulo com o ensino de Jesus Cristo. Ele estava sempre reforçando as palavras de Jesus e quando não tinha nenhuma citação de Jesus a respeito de um determinado assunto, dizia: em meu parecer, ou não tenho mandamento do Senhor, mas dou meu parecer. No final do capítulo ele afirma: penso que também tenho o Espírito de Deus. Temos que agora ir terminando o programa de hoje, mas não perca o próximo, hein? Temos muito o que aprender. Deus lhe abençoe e até lá.
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2: Venho sem demora. Guarda o que tens, para que ninguém tome a tua coroa. Apocalipse 3:11.

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1: 21:16.
2: E este evangelho do reino será pregado no mundo inteiro, em testemunho a todas as nações, e então virá o fim. Mateus 24, 14.
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Quem tem ouvidos, ouça o que o Espírito diz às igrejas. Ao que vencer, darei no maná escondido. Lhe darei uma pedra branca e na pedra um novo nome escrito, o qual ninguém conhece, senão aquele que o recebe. Apocalipse 2:17.

0: 9:32.
1: A presença do Senhor. Em silêncio, um homem estava mergulhado no trabalho. Havia passado boa parte do dia no seu escritório de casa, perdido entre documentos, disquetes, pastas e planilhas. O tempo parecia escoar muito mais rapidamente do que ele era capaz de trabalhar. Já nervoso por ter ainda muito trabalho para concluir, ouviu umas batidinhas na porta e a voz de seu filho de 5 anos pedindo para entrar. "O que você quer?", perguntou amistosamente ao abrir a porta. "Nada", disse o menino, abraçando as pernas do pai, o que o deixou sem graça. E o menino disse: "Como você está sozinho há tanto tempo, eu vim para ficar juntinho de você." E sem dizer mais nada, sentou-se em uma cadeira onde permaneceu em silêncio, feliz por estar ao lado do pai, observando-o trabalhar. Como Deus se alegraria se fôssemos simples assim, buscando não para pedir-lhe bênçãos ou soluções para nossos problemas, mas simplesmente para estar a seu lado, tão somente por desejar desfrutar da sua presença. Busquemos o Senhor não pelo que Ele faz, mas pelo que Ele é.

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Amados, amemo-nos uns aos outros, porque a caridade é de Deus, e qualquer que ama é nascido de Deus e conhece a Deus. 1 João 4:7.

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Graças a Deus. Bom dia, gente. 9:39, agora 9:39. Estou ao vivo com você para mais uma edição do programa Amanhã com Deus. A voz ainda um tanto afônica, né? E bastante dor no gogó. O bicho do Han se instalou por aqui ontem, eu amanheci praticamente sem voz. Então, praticamente o dia todo sem falar nada. Tá bom, gente? O inverno para mim é muito complicado, mas ele passa, né? Ele passa e a gente segue em frente. E Deus acima de tudo, tá bom? Obrigado pelo carinho da audiência, onde quer que você esteja me ouvindo, que você seja abençoado, que você tenha um ótimo dia na presença do nosso Deus. Muito bom dia a todos. E lembrando, né, você pode interagir comigo aqui no estúdio, mande seu áudio, 47 99 268 5364. Bom dia.

0: Graças a Deus, Espírito Santo de Deus, seja bem-vindo aqui. Você é muito bem-vindo aqui, amém? Glórias a Deus. Muito louvor, muita adoração ao nosso Deus. RadioMelodia.net, 24 horas no ar, com exclusividade na rede mundial de computadores. Eu digo isso, de vez em quando eu digo isso, tá? Hoje não me perguntam mais, mas no começo, alguns anos atrás, as pessoas me perguntavam: Rubens, me admira tu, Rubens, rádio pirata, né? Se diz crente, fiquei fazendo o programa em rádio pirata. Eu falei: quem disse que a Melodia é uma rádio pirata? A Melodia não tem transmissão em FM. Eu sou rádio amador há 42 anos, assim, muito bem o que diz a legislação. Sou prefixado, sou rádio amador classe A, né? E se divide em três classes, C, B e A. Eu sou classe A e eu conheço a legislação de rádio comunicação. E jamais colocaria uma emissora de FM no ar, no sinal de FM no ar. Mas a Rádio Melodia, ela está registrada no meu CPF. Amém? Registrada no meu CPF e eu sou responsável por qualquer coisa que acontecer aqui, ou difamar alguém, ou falar alguma besteira que não deveria. Eu posso ser penalizado. Né? Eu sou o responsável direto, sou o responsável jurídico pela Melodia, então não tem nada de pirataria. E a gente só faz falar do amor de Deus e do bem que Deus faz por nós, amém? Na pessoa de Jesus Cristo, na pessoa do Espírito Santo, o amado Espírito Santo de Deus, esse que não nos deixa enganados em momento algum, amém? E eu tô feliz em dizer que amanhã, pela parte da manhã, estaremos ali no irmão Luiz Lima, comemorando o seu aniversário. Parabéns para você, hein? Que tal? É? Glórias a Deus. Eu queria que mais pessoas estivessem conosco, mas tá todo mundo meio gripado, inclusive o irmão Rubens está meio gripado, mas eu vou mesmo assim, tá bom? Diz que o irmão Luiz tem um remédio lá que é tiro e queda, tiro dado e bugio deitado. É verdade, irmão Luiz? Claro que é. Bênção de Deus. Daqui a pouquinho mais, irmã Margarete no estúdio, e nós vamos de música. A primeira canção é essa. Eu nunca rodei essa música aqui no programa Manhã com Deus, mas você vai ouvir hoje, ouvir essa canção. Samuel Miranda, ele vem. Bom dia, gente. No ar, Manhã com Deus. Bom dia.
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0: 9:50.
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Graças a Deus. Bom dia mais uma vez, gente. Bonita música, né? Essa música é Samuel Miranda. Ele vem, é o nome dessa música. Tem muitas músicas aqui, mas a gente acaba fazendo um círculo vicioso e roda apenas algumas. Mas eu tenho muitas músicas aqui no computador. Tem hora que eu fico ouvindo a melodia e digo, meu Deus, tem isso na melodia? Tem sim. Tem uma canção que ela é bastante antiga, bastante mesmo, que eu rodo muito pouco aqui também. Deixa eu ver, eu lembrei dela agora. Deixa eu ver se eu consigo achá-la. Ela está aqui em algum lugar. Deixa eu ver aqui. Aqui. Agora, é bênção de Deus, né? A gente ter uma memória gigante, mas a minha memória já não é mais a mesma de alguns tempos atrás. Agora, Antoniel, aqui, pronto. Deixa eu ver se eu consigo achar essa pasta aqui. É essa aqui mesmo. Gente, isso é mais antigo do que andar para frente. Escuta essa canção aqui, ó. Escute isso. É muito antiga, antiga mesmo. É? Bem antiga. Ouça. Mas ela é bonita. Ouça.

Graças a Deus. A irmã Margarete acabou de chegar no estúdio e ficou olhando para mim. E daqui a pouco ela me pergunta, tá rindo por quê? Eu falei, eu tô rindo de algo que eu falei agora há pouco. Fiquei pensando no que eu falei e comecei a rir. E ela começou, depois que eu falei, ela começou a dar risada também aqui no estúdio. Eu falei que essa canção de Otoniel e Oziel é mais velha do que Andar para Frente. Eu pensei, eu achei engraçado o que eu falei. Eu falei com tanta espontaneidade, né? Mas às vezes a gente fala umas coisas engraçadas. A irmã Margarete, uns anos atrás, ela estava ministrando, estava fazendo a reflexão dela, falando da entrada triunfal de Jesus em Jerusalém. E eu olhei para ela e dei um carão nela, assim, né? Um carão, eu tinha aquele olhar admirado. Tomei um susto no que ela falou. Aí depois ela, depois que acabou a reflexão, ela perguntou, bem, por que tem aquele carão em mim? Eu falei, amor, tu falou que Jesus não escondeu ninguém, muito menos o jumento, né? Esconder um jumento fica complicado, né? Jesus tinha escolhido, Jesus escolheu. Eu falei isso, eu falei, escuta a gravação na noite então para tu ver. E ela escondeu o jumentinho de Jesus Cristo, né? E... Nesses anos todos que a gente faz programa junto, já aconteceu umas coisas engraçadas também. Hoje ela tem dois óculos. Tem dois, né? Dois. Ela tem dois. Hoje. Para enxergar melhor. O Rubão está engraçado. Mas houve uma época que estava complicado de comprar um óculos novo, porque dinheiro não sobra, não. A gente vai pensar que sobra. Sobra às vezes, sobra mesmo no fim do salário. E ela estava com um óculos com a perna só, daí eu olhei para ela e comecei a dar risada. Ela falou: tu tá rindo por quê? No intervalo que entrou a música, eu falei: não é que tu tá com óculos só se perder. Uma perna só. Ei, Rubão. Gente, vamos ouvir o. Tá conosco aqui a irmã Judite. Judite, a Judite mandou dois áudios. Deixa eu ver o que ela falou no de baixo aqui antes de soltar no ar. Ver se é para emendar um no outro.

Graças a Deus, louvado seja o nosso Senhor e Salvador Jesus Cristo. Está conosco aqui a irmã Judite. Irmã Judite pediu algo aqui. Eu vou procurar ver se eu tenho. Mas eu acredito que deve ter. Vamos ver. E

0: Opa! Aqui! Pronto! Achado! Agora sim! Só! Isso! Aí! Como é que é o nome da música? Não é essa não! Mas vamos lá, vamos rodar o áudio da irmã Judite. Irmã Judite está conosco. Muito. Sim, Cacá, estamos ao vivo hoje. Bom dia, Cacá. É, estamos ao vivo, na bênção de Deus. Bom dia, Judite! É, o bicho do Han está por aqui ainda, mas hoje ele não está tão agressivo. Eu acho que ele se rendeu um pouquinho. Bom dia, tudo bem?
1: Bom dia, Rádio Melodia. Estamos ligados com você todas as manhãs, né? Todos os dias, né? Como sempre. Mas eu estou passando aqui por um motivo bem especial, né? Para dar os parabéns para o mano velho, o mano Luiz, que amanhã está de aniversário. E que Deus abençoe, dê muitas bênçãos, tudo que ele tem colocado diante de Deus nas orações, que Deus dê para ele, né? Então, eu quero agradecer a Deus por mais esse ano de vida que Deus tem dado para ele. Gostaria de estar aí, mas eu não, essas gripes não deixam muita gente sair de casa, né? Mas que Deus abençoe com todas as bênçãos de Deus. E as minhas palavras são poucas para parabenizar e para dizer o quanto eu amo esse mano velho. Eu amo todos eles, né? Mas agora está sobrando, nós estamos só em três. Já faleceram todos e ficamos só em três, né? E é eu e ele que estamos ainda na casa de Deus, tipo, na presença de Deus, né? Procurando andar na presença de Deus. E se for possível tocar O Amor de Deus com Hamilton e Marlene, eu acho que é isso aí, o título do hino. Se não fosse o amor de Deus na minha vida, se encontrar, eu agradeço e ofereço para ele. E agradeço, em nome de Jesus, amém. Se não encontrar o amor de Deus com Hamilton e Marlene, pode ser a existência da vida com Hamilton e Marlene, ou com presente e futuro, para oferecer para ele, um hino que ele gosta muito de cantar.
0: Amém, irmã Judite. Graças a Deus. Hamilton e Marlene. Aqui, meu Deus. Hamilton e Marlene. Vamos ver se nós achamos. Aqui é para ter tudo isso. Hamilton e Marlene. Graças a Deus.

0: Graças ao bom Deus, vamos em frente. É, eu não achei nenhuma das duas, tá, Judite? Mas eu vou rodar uma com eles também, a Milton e Marlene. Pássaro Livre, tá bom? É, não achei. Procurei aqui no meu arquivo, procurei no YouTube. É, achei apenas a música Pássaro Livre. Pode ser essa, né? Vou rodar essa, tá bom? Para não deixar passar em branco. E os nossos parabéns ao irmão Luiz Lima, né? Parabéns aí a todos vocês que fazem aniversário hoje. Cacá, muito bom dia. Obrigado por estar conosco. Deus te abençoe. E ligadão, tá aqui. Tô ligado no senhor. É benção, sim. Tá devendo uma visita, né, Cacá? É, eu sei que tu trabalha um monte, mas tira um tempinho, rouba um tempinho e vem nos visitar, tá bom? Beleza? Vamos ouvir a irmã Jucilei. Irmã Jucilei, queria tanto poder dar um abraço. Irmã Margareta estava aqui contando os minutos para dar um abraço na irmã Jucilei, né? E a irmã Judite já é de casa, a gente já conhece, né? Mas a irmã Jucilei a gente ainda não conhece. Mas parece que não vai dar certo, né, irmã Margareta? Fazer o quê, né? Todo mundo está gripado, né? É, também, esse pessoal tudo já passou tudo dos 30, né, Margareta? Daí depois dos 30 fica complicado, né? Não é verdade? É. Chega na idade do condor. Irmã Jucilei, bom dia. Tudo bem? Tudo bem.
1: Paz do Senhor, bom dia, Rádio Melodia. Com muita alegria estou aqui, tá? Ouvindo vocês. E também eu quero oferecer esse programa para o meu primo Luiz, que está de aniversário amanhã, né? Irmão Margareta, irmão Rubens. E a todos os ouvintes, Deus abençoe. E muitos anos de vida para o meu primo, né? Eu queria me levar de presente lá para ele, né? Passar um dia com ele lá, né? Mas não deu certo, né? Queria que a Dita fosse também, mas queria dar surpresa para esses dois, né? Mas não deu certo, né? Não deu certo da Dita ir, né? Então, daí eu não vou. Mas, Luiz, um abração e com muita saúde. Essa data se repita há muitos anos, tá? E Deus abençoe. Não vou oferecer o louvor, porque certamente já está quase na hora da irmã Margareta entrar com a reflexão da palavra, né? Mas receba essa programação para o teu nível espiritual, né? E Deus abençoe. E até uma próxima vez, nós, quem sabe, dê certo de eu ir aí, tá? Estava combinando para mim ir de presente para aí, mas não deu certo. Não foi desta vez. Tá, Luiz? Irmã Rubens, irmã Margareta, Deus abençoe. Tenham todos um bom dia na paz do Senhor Jesus. Oi, irmã Rubens.

0: Amém, graças a Deus. Então eu vou deixar a música da Judite e para rodar depois da reflexão e vou rodar essa música que a irmã Jusilei pediu, já que é a música também de um ouvinte nosso aqui, que ele é apaixonado por essa música, né? Realmente, as batalhas nos deixam marcas, nos deixam cicatrizes, né? Para que a gente lembre por onde passamos, por onde Jesus esteve conosco o tempo todo, porque a peleja não é nossa, a peleja é dele e ele está sempre conosco. Cacá, para ti também, ó, oferecimento aí da irmã Jusilei lá do Rio Grande do Sul, pro primo que está de aniversário, né? E já aproveitando, Judite, eu rodo depois da reflexão, tá, a música com Hamilton e Marlene, tá bom? Pelo menos isso, enquanto roda essa música, eu e a irmã Margareth faz a reflexão, eu procuro ver se eu faço uma busca melhor, ver se eu realmente acho aquela música que você pediu, tá bom? Bênção de Deus, canta Daniel e Samuel, marcas de batalha. Oferecimento aí para o pessoal que está de aniversário, irmão Luiz, o qual nós estaremos juntos ontem, né? Estaremos juntos ontem, é complicado. Não, eu pensei uma coisa e falei outra. Estaremos juntos amanhã. Ontem já não dá mais para estar junto, né? Quem estava junto ontem. Mas eu e tu estávamos juntos ontem, estamos juntos de novo hoje. Hã? Tá rindo de mim, por quê? Sente a gargalhada dela.
1: Porque tu falou estaremos juntos amanhã.
0: Eu falei junto ontem. Não, é que eu estou trocando conhaque de alcatrão por catraca de canhão. Aí ficou complicado. Mas vai lá, Daniel, você vai para nós. A irmã Margarida, deixa a irmã Margarida para lá. Tá mangando, deu, como diz a Bárbara Pinheiro. Mangando, né, Cacá? É mangando, né? Gente, falha nossa, vamos em frente.

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1: Graças a Deus, tá vendo? Quem não se apressa, né, não come cru, come no ponto. Eu procurei e achei, tá, Judite? Hamilton e Marlene, Existência da Vida, inclusive já baixei aqui, Existência da Vida. Eles eram bastante antiga essa canção, eles eram novinhos, né? Achei aqui no YouTube, e inclusive já está no ponto aqui para rodar. Onde é que está aqui? Opa! Existência da Vida. Melodia Music. Aqui. Amém? Chegado o momento da reflexão, irmã Margarete. Aqui aposto, já riu de mim, já mangou, deu. Não pode ficar mangando de mim assim, Margarete. Mas ela está tão séria ali agora que eu não sei nem o que ela está fazendo. Estás pronta ali? Posso abrir o teu microfone?
2: Amém.
1: Amém. Deixa eu te usar então. Sexta-feira, né, os dois aqui, bobinho. Dois bobo alegre. Amanhã a gente vai comer churrasco lá no Irmão Luiz, né? E diz que é pro Rubão, já está 8 horas da manhã lá, porque diz que tem tanto churrasco passar. Pena que a Judite e a Jucirei, elas que são aquelas exímia degustadoras de churrasco, não vão estar lá, né, para experimentar o churrasco que o Rubão vai assar. O bom é fera nossa churrasco, né? Domingo último foi dia das mães, né? Ela me botou de castigo, colocou assar quase um boi inteiro. Sério? Um boi, um monte de linguiçinha. Fiquei das 9 da manhã até 1:30 da tarde assando. A gente foi almoçar umas 2 horas, né, assando carne. Ela quer assar carne para a semana toda. Aí ela fica de folga no fogão, né? Enquanto isso, o Rubão fica de castigo ali, pegando aquele fumacê todo. Deixa Deus te usar, Margot. Bom dia.
3: Bom dia, Rubens. Bom dia a todos. Quero louvar a Deus por você que está aí. Quero dividir, né, essa alegria do meu coração com você. Mas você pode me perguntar, irmã Margarete, por que essa alegria toda? Qual o motivo? É que Jesus nos ama com amor eterno. Aleluia! E nós temos motivos, queridos. Você tem motivo para se alegrar no Senhor. Então eu te convido, né? Receba, né? Receba a unção de Deus, a graça dele, né? Para que você venha estar navegando nesse dia no oceano do Espírito, né? Sendo um adorador por excelência. O Espírito Santo já me levou a adorar a ele nessa manhã e por isso estou feliz. Quando essa conexão, essa comunhão, né, com o Espírito Santo, assim, ela está no nosso coração, queridos, nós somos cheios dessa alegria, né? Então eu quero dizer a você, se você está com algum problema, seja ele qual for, alguma necessidade, sim, nós temos, eu também tenho. Mas isso não me faz parar, queridos, e ficar focada olhando para o problema, não, para as lutas, dificuldade. Eu procuro, né, olhar para o autor e consumador, que é Jesus. E tem dias que são guerras, né? Porque a batalha, a guerra está à nossa frente, né? As adversidades, mas nós temos que tomar a nossa arma de guerra, a nossa fé, e declarar, né, que Jesus é o nosso Salvador, mas também o nosso Senhor, o Senhor da nossa vida. Amém, queridos? Todos nós passamos. A irmã Margarete também tem dia que passa, mas melhor é passar com Jesus, né? Melhor é passar com ele, porque quando...
1: Dá só um tempinho para mim, por favor.

0: Pode continuar.
1: Amém.
0: É que eu não quis te atrapalhar, eu queria ouvir se a música realmente estava ia tocar, e aí a escuta externa acaba te atrapalhando, sai no teu fone também, né?
1: Sim. Então, queridos, é assim. Deus é maravilhoso. E hoje Ele tem uma porção especial para os nossos corações. Basta nós estarmos aquebrantados. Claro, se você tem alguma necessidade, apresente a Ele. Mas não fique murmurando, contendendo, não. Fique adorando, reconhecendo que Ele é Deus, que Ele é justo, que Ele é fiel. E com certeza que quando adoramos a Ele, queridos, nós somos tomados dessa alegria, né? E eu quero estar falando um pouquinho hoje, um pouquinho, né? Quero dizer para você que Deus nos chamou para fazer parte de uma família, a família de Deus, né? Então eu quero estar lendo aqui com você em Mateus 12, do 46 ao 50, que nos fala da família de Jesus. O 46 nos diz, e falando ele ainda à mulher, e falando ele ainda à multidão, não à mulher, à multidão, eis que estavam fora sua mãe e seus irmãos, pretendendo falar-lhes. E disse-lhe alguém, eis que estão ali fora tua mãe e teus irmãos, que querem falar-te. Porém, ele respondendo, disse ao que lhe falava, quem é minha mãe? E quem são meus irmãos? Estendendo a sua mão para os seus discípulos, disse, eis aqui minha mãe e meus irmãos, porque qualquer que fizer a vontade de meu Pai, que está nos céus, este é meu irmão e minha irmã. Aleluia! Então, queridos, nós precisamos o que? Fazer a vontade. Porque qualquer que fizer a vontade de meu Pai, que está nos céus, esse é meu irmão e minha irmã. E o Senhor nos deixa aqui um convite, né? Esse convite, querido, é especial. Sim, fazer a vontade de meu Pai. O Senhor nos chama hoje a fazer a vontade dEle. Glória a Deus. Isso é maravilhoso, queridos. Mas às vezes torna-se difícil para nós. Mas quando nós, né, nos colocamos na dependência da sua graça e da sua misericórdia, para que Ele nos leve a fazer a vontade dEle, né? Aqui em Hebreus 2:10 nos diz, ao levar muitos filhos à glória, convinha que Deus, por causa de quem é e por meio de quem tudo existe, tornasse perfeito, mediante o sofrimento, o autor da salvação deles. Jesus é o autor da nossa salvação, queridos. Sim. E dar, queridos, a Ele tudo aquilo que nós temos, entregar a Ele, muitas vezes torna-se difícil, porque nós estamos muito apegados, né? Dar satisfação a Deus vivendo para Ele, para o seu prazer, queridos, é o primeiro propósito. Sim, deve ser o primeiro propósito da nossa vida. Se você é tão importante para Deus e Ele o considera valioso o suficiente para mantê-lo consigo por toda a eternidade, que maior relevância você poderia alcançar? Toda a Bíblia, queridos, é a história de Deus formando uma família que irá amá-lo, honrá-lo e reinar com ele para sempre. Você e eu seremos parte dessa família. Deus é amor, por isso dá um imenso valor aos relacionamentos. Deus dá, queridos, um imenso valor ao nosso relacionamento com Ele. E para nós nos relacionar bem com Ele, nós precisamos, né, nos relacionar bem com os nossos irmãos, porque somos uma família, a família de Deus, né? A própria natureza de Deus é definida em relação aos relacionamentos. Ele identifica a si mesmo em termos familiares, como o Pai, o Filho, o Espírito Santo. Ele não precisa de uma família, mas desejou uma. Então, arquitetou um plano para nos criar, trazer-nos para sua família e dividir conosco tudo que possui. Estudar Deus, um grande prazer. Deus quer, querido, ter prazer conosco, nos levando, né, nos chamando a esta convivência com Ele. Porque quando depositamos a nossa fé em Cristo, querido, Deus se torna nosso Pai. Nós nos tornamos seus filhos, as outras pessoas se tornam os nossos irmãos e irmãs, e a igreja se torna uma família espiritual. Ser concluído na família de Deus, ser incluído na família de Deus é a maior honra e o maior privilégio que se pode receber. Eu já tomei a minha decisão de receber o amor de Deus por Jesus. E você? Sempre que você se sentir insignificante, desprezado ou inseguro, queridos, lembre-se daquele que cuida de você. Lembre-se, se ninguém tem cuidado de você, se ninguém tem te notado, mas Ele tem contemplado você, podemos não entender algumas coisas que nos acontecem, mas a palavra diz que todas elas cooperam para o bem daqueles que amam a Deus. Aleluia! E nesse problema, né, que você está enfrentando, você tem sido chamado, sim, para glorificar a Deus. Porque para glorificar a Ele não é só quando está tudo bem, quando recebemos um milagre, não. É nas adversidades também, queridos. A palavra diz que todas as coisas cooperam para o bem daqueles que amam a Deus. Talvez hoje vamos ter que passar, né, por uma provinha que o Senhor permite, queridos. Às vezes eu necessito de algo. Eu oro, apresento a Deus e eu creio que Ele é poderoso para realizar qualquer coisa. Porque para Ele não há impossível. Seja a enfermidade, querido, seja uma causa financeira ou conjugal, alguma causa na justiça, Deus, Ele pode e Ele quer. Mas às vezes Ele vai te dar uma provinha hoje, um exercíciozinho, né, de obediência. E Ele já está te apresentando nessa manhã um exercício que Ele tem para você, um exercício de obediência. E vai chegar o momento em que você será colocado, né, de frente a frente para responder essa prova. Aleluia! Então esteja vigilante nesse dia, esteja vigiando e orando em todo tempo, em todo lugar, para você não ser reprovado, para que você permaneça firme na fé, mesmo mesmo que essa situação permaneça, reconheça que você, sim, foi chamado para ser um adorador, independente se ele fizer ou não, porque ele, o maior milagre ele já fez por mim, por você, quando ele se entregou na cruz do Calvário, aleluia, morrendo por mim, por você, para que hoje, através da nossa fé nesse sacrifício, a nossa fé através no sangue de Jesus Cristo, que é Ele que foi derramado para pagar os nossos pecados, para nos reconciliar com o Pai, para que hoje, através desse sacrifício, eu possa dizer: Senhor, eu não sou digna, mas Jesus já me tornou digna quando Ele se entregou por mim. Ele me faz ser digna e merecedora da bênção, merecedora das bênçãos do Pai. Então você é merecedor, sim, das bênçãos do Pai, não porque você merece, porque você faz tudo certinho.

fazermos, né, parte dessa família. Então eu digo a você que é só através de Jesus que nós, só através dele, que nós fizemos parte dessa família de Deus. A família de Deus, queridos, na Bíblia, ela representa todos os salvos por Jesus, formando uma família eterna e espiritual. A igreja unida pelo amor do Pai, transcendendo laços de sangue, adotados como filhos através da fé. Nos fala em Gálatas 3:26, os crentes são considerados membros da casa de Deus, não mais estrangeiros, queridos. Não, Jesus declarou que sua mãe e seus irmãos são aqueles que fazem a vontade do Pai, que está aqui em Mateus, né? Já lemos do 12 do 46 ao 50. É através de Jesus que nós recebemos o direito de sermos filhos de Deus. É só através de Jesus, porque só ele morreu e ressuscitou. Então, através dele, você pode receber o direito de ser filho. Se você ainda não o reconheceu como o Senhor e Salvador da sua vida, já vamos estar orando e você pode fazer esse convite, entregando a sua vida a ele, convidando ele para entrar no seu coração. E através dele, querido, receber o direito de ser filho de Deus. Mas você pode me dizer, irmã Margarete, todos não são filhos de Deus? Não. A Bíblia nos ensina que Deus criou todas as coisas. Mas aquele que reconhece a Jesus Cristo como único, suficiente, né, Salvador e Senhor, esse se torna filho. Então, você que quer fazer parte dessa família, família de Deus, você pode entrar por este caminho hoje. Hoje é o dia. Reconhecendo que o sacrifício de Jesus não foi em vão. E que você escolhe, você toma uma decisão em amá-lo, em honrá-lo, em ser obediente a ele. Através de Jesus é que nós recebemos o direito. Não é através do meu pai, da minha mãe, da minha igreja, da minha religião, não. É através de Jesus. E Jesus que declarou, querido, que sua mãe e seus irmãos são aqueles que fazem a vontade do Pai, do meu Pai, diz ele. Então hoje, se você fizer a vontade do Pai, você será, sim, irmã, irmão de Jesus. Porque a família de Deus, querido, reflete a glória do Senhor, unida pelo Espírito Santo, pelo amor dele. Aleluia. Sim. Aqui em Efésios 2:19 nos fala assim: já não sois estrangeiros e peregrinos, mas concidadãos dos santos e sois da família de Deus. Isso é diferente, querido, de uma família perfeita. A família de Deus é lugar de graça, de perdão, de recomeço. Sim. Então hoje você pode entrar, né, em Jesus e fazer parte dessa família, família de Deus. Você vai receber graça, perdão, e você pode recomeçar a sua vida. A família de Deus, queridos, é uma comunidade de fé que compartilha de uma herança divina, chamando a Deus de Abba Pai. Abba Pai, Paizinho amado. Você pode ter Jesus, sim, como Salvador. E Deus Pai,

0: como Abba Pai. Deus nos chama nesse dia. Aleluia. Ele tem te chamado a fazer parte dessa família. Então louve, adore e glorifique. E eu te convido a orar conosco. Sim, queridos. Em Deus você é aceito, você é amado. E você recebe uma lição. Sim, o Senhor te ensina nesse dia que você não estará mais sozinho. Eu quero dizer para você que não existe família perfeita, mas a unidade é possível, sim. Então nunca se esqueça disso, a unidade, né, através do corpo de Cristo. Você pode se ligar a essa família hoje mesmo e receber o Senhor Jesus.
1: Amém.
0: Para fazer parte dessa família. Amém? Vamos orar, vamos ouvir um louvor, Rubens.
1: Amém, graças a Deus. A irmã Margareta não falou nada, mas eu vou tecer alguns comentários. Hoje, dia 15 de maio, é o Dia Internacional da Família, comemorado anualmente, exatamente no dia Internacional da Família.
0: Da família.
1: Mais do que uma homenagem a essa comemoração, visa destacar a importância da família na sociedade, promovendo discussões sobre temas que impactam diretamente seu bem-estar. A família, desde que eu me conheço por gente, a família sempre foi considerada, a gente aprendia isso na matéria de educação moral e cívica, a célula mãe da sociedade. E há um projeto dos infernos, há um projeto satânico para descaracterizar a família, né? Família, pelo que eu entendo, é pai, mãe e os filhos, né? Hoje o pessoal quer nos empurrar de goela abaixo um outro modelo de família, que eu não vou entrar no mérito da questão, né? Porque cada um com o seu cada qual e cada qual com o seu cada um, né? Nós que servimos a Cristo entendemos que o modelo da família é este, né? Pai, mãe, filhos, né? Então, e como é que eu faço para me tornar filho? Ouça essa canção e depois então nós vamos estar orando.

0: É, só ele tem poder de nos dar poder de filhos. E como é que a gente faz isso? Confessando o Senhor como Jesus, confessando o Senhor Jesus como Senhor e Salvador, Senhor das nossas vidas e Salvador das nossas almas. Fora disso, não tem como, né? A Bíblia diz que todos são criaturas, né? Mas, né, deu-nos o poder de nos tornarmos filhos de Deus, né? O que nasceu da carne é carne, o que nasceu do sangue é sangue. Não te maravilhes que eu tenha te dito isto, necessário te é nascer de novo. Nós vamos ao momento da oração, depois então na sequência eu vou rodar a canção em homenagem, a canção da Judite em homenagem ao seu irmão Luiz, o qual amanhã, não é ontem, Magalha, tem amanhã estaremos ali com ele, viu, irmão Luiz? Vamos dar umas risadas aí e compartilhar algumas coisas da parte de Deus, tá bom, querido? E saborear aquele churrascão, né? Aquela carne na brasa aqui, ó. Bênção de Deus.
1: Deus é o nosso refúgio e fortaleza, socorro bem presente na hora da angústia. E nesta confiança, vamos falar com Deus agora. Formamos a corrente de oração com a irmã Margarete.

0: Aleluia. Irmã Margarete.
1: Glória a Deus. Eu convido você que está aí, que tem colocado a sua vida, a sua família na presença de Deus, que você que necessita de algo impossível, saiba que para Ele não há impossível e tudo é possível ao que crer. Então vamos orar. Sim, todos vocês que têm colocado seu nome em oração, pedindo oração, saiba que essa oração é para você, para sua família. Eu quero estar orando também por você que está de aniversário hoje, que aniversariou essa semana e que está triste porque nada aconteceu. Talvez você não tenha visto, mas o Senhor tem te carregado no colo. Quero também estar orando pelo nosso irmão Luiz, por toda a sua família, por tudo aquilo que Deus tem feito e que Deus ainda vai fazer na vida de cada um. Eu coloco também a sua vida, você que está conosco hoje pela primeira vez. Quero estar colocando a vida da Francine Rubens e todos os ouvintes, todos vocês, você que necessita de uma oração, não espere nós orar, ore você também, apresente, coloque a sua fé em ação. Aleluia, porque quando dois concordam, então eu vou concordar com você, você vai concordar comigo. Quando dois concordarem, qualquer coisa segundo a vontade do Pai, Ele concede. Então, diga: Senhor, essa é a minha vontade, mas faça a Tua vontade, porque a Tua vontade é boa, perfeita e agradável. Amém, queridos? Pai eterno, é no nome do Teu Filho amado Jesus Cristo que nós oramos. Te louvamos, Senhor, porque Tu és bom. Sim, Senhor, Tu estás abraçando vidas nesse dia que se encontravam sem força, Senhor, tristes, desanimados, abatidos, sem esperança, Senhor. Mas nesse dia Tu tens chamado, Tu tens atraído a Ti, porque Tu queres renovar, Senhor, a cada um de nós. Renovar na fé, na esperança, no amor. Sim, Senhor. E hoje, sendo dia, Senhor, internacional da família, eu apresento em especial a minha família. Eu apresento cada família aqui representada. Você pode apresentar a sua família. Sim. Você faz parte da família de Deus. O Senhor tem te atraído para fazer parte dessa família. Então, te louve e agradeça ao Senhor. Sim, ó Pai. Te louvamos, te agradecemos. Eu te louvo, Senhor, porque Tu me chamou para fazer parte dessa grande família. Aleluia. E Tu estás realizando coisas grandes, Senhor. Coisas maravilhosas nos corações que têm se rendido a Ti. Sim, Tua palavra diz que um coração aquebrantado e contrito, esse Tu não desprezas, ó Deus. Aleluia, e Tu estás realizando o impossível. Nós não estamos vendo, mas é pela fé, Senhor. Nós não precisamos ver para crer, mas nós precisamos crer para ver o milagre acontecer. Então nós Te pedimos, nos leva através da Tua graça. Sim, dependemos da Tua graça. Até para Te adorar, Senhor, nós dependemos da Tua graça. Aleluia, então eu quero reconhecer que o poder é Teu, a honra é Tua e a glória é para Ti. Sim, o Senhor está agindo numa causa, na justiça, porque Ele é justo e fiel. E hoje você que tem reconhecido essa causa entregada nas mãos dEle, aleluia, confie, descanse, porque Ele é o justo juiz, aleluia, e Ele já tomou, porque você já entregou. Você está entregando hoje essa causa na mão do justo juiz. Aleluia! O Senhor está tomando, está pegando uma causa agora nas suas mãos, porque você tem escolhido entregar. Aleluia! E eu quero dizer para você que Ele é poderoso. Aleluia! Para reverter qualquer situação adversa fora da vontade dEle. Aleluia! Ele está pagando agora toda a sentença que era contra você, toda a injustiça. Aleluia! Sim, Senhor, muito obrigada. Obrigada, Senhor, porque Tu é o mesmo, ontem, hoje e eternamente. E para Ti não há causa perdida, Senhor. Quando nós entregamos, confiamos e descansamos, e nessa manhã nós reconhecemos que é Tu que vai lá aonde nós não podemos ir, que faz coisas maravilhosas. Tu faz o impossível. O possível você tem feito hoje, que é entregar, confiar e descansar. Aleluia! Muito obrigado você que esteve conosco. Um final de semana abençoado, né? E um abraço a todos. Você que vai aniversariar amanhã, domingo, receba. Receba o abraço do Pai. Receba a bênção do Pai. E Ele é contigo. Te alegre no Senhor. Amém.
0: Graças a Deus. E agora vai a nossa singela homenagem ao irmão Luiz e a música que a irmã Judite, né? Irmã do irmão Luiz, pediu. E foi bom até porque eu consegui achar ela no YouTube, baixar, né? E converti ela para MP3, achei ela em vídeo, converti para MP3. E nós vamos fazer uma homenagem aqui, tá bom, irmão Luiz? Essa é pro senhor, tá bom? É. Presta atenção, é sua.

Receba os nossos parabéns, tá? Feliz aniversário, muitos anos de vida, muita paz, saúde, alegria entre os seus, tá bom, querido? Bênção de Deus. Na sequência, a música com Hamilton e Marlene, Existência da Vida. É. E depois então, Cacá, para você, Gercinho, Deixa Eu Adorar. É, e logo em seguida, o pastor João Rio Palhari com a mensagem para hoje, tá? Depois dessa canção eu volto e para a finalização do programa. Parabéns, irmão Luiz! Feliz aniversário!

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0: 10 horas e 58 minutos agora com essa canção, que deu até uma travadinha aí, né? O computador tá pedindo outro. Nós chegamos ao final de mais um programa Amanhã com Deus. Muito grato pelo carinho da tua audiência. Deus te abençoe. Você tenha um ótimo dia. Logo mais, 21h30, tem o reprise desse programa. E, se Deus nos permitir, segunda-feira nós estaremos aqui com você para mais uma semana de programa Amanhã com Deus. Esta semana nós furamos 2 dias, né? Mas 2, não 1, né, amor? O dia que a Margot foi no médico e o dia que eu estava com o gogó infeccionado. Mas a gente tem procurado fazer, comparecer o máximo que nos é possível. Tá bom, gente? Beijo no teu coração, beijo do Rubão, beijo da Margot e até semana que vem, né, Margot? Um beijão aí. Depois que ela para de falar, ela quando começa a falar para parar, ela é complicada. Agora depois que ela para de falar, só pega no tranco. Tá bom, gente? Bom final de semana pra turma aí.
1: Deus abençoe a todos.
0: Amém. Tchau, gente. Tchau.

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2: 23 horas e 3 minutos.
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Respondeu-lhe Jesus: em verdade te digo, que se alguém não nascer de novo, não pode ver o reino de Deus. João 3:3.

2023, aê, comigo! 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

se Cristo está em vós. O corpo, na verdade, está morto por causa do pecado, mas o Espírito vive por causa da justiça. Romanos 8:10.

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1: 23 horas e 19 minutos.
2: O mundo passa e a sua concupiscência, mas aquele que faz a vontade de Deus permanece para sempre. 1 João 2:17.
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2: Assim que se alguém está em Cristo, nova criatura é. As coisas velhas já passaram, eis que tudo se fez novo. 2 Coríntios 5:17.

Jesus dizia, pois, aos judeus que criam nele: Se vós permanecerdes na minha palavra, verdadeiramente sereis meus discípulos. João 8:31.

0: Escritura é divinamente inspirada e proveitosa para ensinar, para repreender, para corrigir, para instruir em justiça. 2 Timóteo 3,16.
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0: tendo ouvido falar a respeito de Jesus, veio por detrás entre a multidão e tocou-lhe o manto, porque dizia: se tão somente tocar-lhe as vestes, ficaria curada. E imediatamente cessou a sua hemorragia e sentiu no corpo estar já curada do seu mal. Marcos 5, 27 a 29.
1: Deus é o meu melhor amigo.

0: Se algum de vós tem falta de sabedoria, peça a Deus, que a todos dá liberalmente e não censura, e ser-lhe-á dada. Tiago 1:5.
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2: 23:45.
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0: O Senhor é a minha luz e a minha salvação. A quem temerei? O Senhor é a força da minha vida. De quem me recearei? Salmos 27:1.
1: 23 horas e 52 minutos.

ainda que um exército me cercasse, o meu coração não temeria. Ainda que a guerra se levantasse contra mim, nele confiaria. Salmos 27:3.

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2: 0 hora e 2 minutos.
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0: tempos, olha o sinal. É avivamento, é pentecostal. Ele é Deus poderoso, ele é varão de guerra. Se você é vaso, tem vaso aí, meu irmão, tem vaso aí. Tem vaso aí. Oh, Lord. É o fim dos tempos, olha o sinal. É avivamento, é pentecostal. Ele é Deus poderoso, ele é varão de guerra.
1: Olhai, pois, que façais como vos ordenou o Senhor vosso Deus. Não vos desviareis nem para a direita, nem para a esquerda. Deuteronômio 5:32.

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2: 0:16.
3: E clamou em alta voz: Lázaro, vem para fora. E saiu que estivera morto, ligados os pés e as mãos com faixas, e o seu rosto envolto num lenço. E disse-lhes Jesus: Desligai-o e deixai-o ir. João 11:43-44.
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0: para amar. Oh, glória ao nome do Senhor Jesus. Aleluia.
1: Zero hora e 30 minutos.
2: Quem tem ouvidos, ouça o que o Espírito diz às igrejas. O que vencer, de modo algum, sofrerá o dano da segunda morte. Apocalipse 2:11.
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porque a palavra da cruz é deveras loucura para os que perecem, mas para nós que somos salvos, é o poder de Deus. 1 Coríntios 1:18.

0: se o meu povo, que se chama pelo meu nome, se humilhar e orar, e buscar a minha face, e se desviar dos seus maus caminhos, então eu ouvirei do céu, e perdoarei os seus pecados, e sararei a sua terra. 2 Crônicas 7,14.
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2: 0h47.
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0: Respondeu João a todos, dizendo: Eu, na verdade, vos batizo em água, mas vem aquele que é mais poderoso do que eu, de quem não sou digno de desatar a correia das alparcas. Ele vos batizará no Espírito Santo em fogo. Lucas 3,16.
1: 0 hora e 50 minutos.

Ó Senhor Jeová, Tu já começaste a mostrar a Tua grandeza e a Tua forte mão, pois que Deus há no céu ou na terra que possa fazer segundo as Tuas obras e segundo os Teus grandes feitos. Deuteronômio 3, 24.

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1: 1:03.
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o Senhor vosso Deus fez secar as águas do Jordão diante de vós, assim como fizera o Mar Vermelho, para que todos os povos da terra conheçam que a mão do Senhor é forte, a fim de que vós também temais ao Senhor vosso Deus para sempre. Josué 4, 23, 24.

palavra de Deus diz: o deserto e os lugares secos se alegrarão, o ermo exultará e florescerá como a rosa, abundantemente florescerá e também exultará de alegria.

Por isso fortalecei as mãos fracas, firmai os joelhos trementes, e dizei aos turbados de coração: esforçai-vos, não temais, o vosso Deus virá com vingança, com recompensa divina ele virá e vos salvará. Então os olhos dos cegos se abrirão, e os ouvidos dos surdos se desimpedirão. Então os coxos saltarão como cervo, e a língua dos mudos cantará. Águas arrebentarão no deserto e ribeiros no ermo. A terra seca se transformará em lagos, e a terra sedenta em mananciais de águas.

caminho da santidade. O imundo não passará por ela, será para aqueles que andam pelo caminho. Os loucos ímpios não passarão por ela. Ali não haverá leão, nem animal feroz subirá a ela, nem se achará nela. Mas somente os remidos, somente os remidos, somente os remidos andarão por ela. E os remidos do Senhor voltarão e entrarão em Sião com júbilo.

alegria eterna coroará suas cabeças, gozo e alegria alcançarão, e deles fugirá a tristeza e o gemido. Deles fugirá a tristeza e o gemido. Essa é a palavra do Senhor para aqueles que creem. Será que você crê nessa noite, meu irmão? Se creres, verás a glória de Deus. Se creres,

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2: 1:17.
3: Exorto, pois, antes de tudo, que se façam súplicas, orações, intercessões e ações de graças por todos os homens, pelos reis e por todos os que exercem autoridade, para que tenhamos uma vida tranquila e sossegada em toda piedade e honestidade. 1 Timóteo 2:1-2.
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heróis da oração. Sem a oração, Noé não teria construído a arca. Abraão não seria pai da fé. Isaac não teria recebido uma virtuosa esposa. Sem a oração, Jacó não seria Israel. José não teria vencido. Moisés não seria grande como líder se o seu lugar preferido não fosse o Monte Horeb, Monte da Oração. Sem a oração, Elias não seria o homem do fogo. Eliseu não seria movido pelo sobrenatural de tal forma que até nos seus ossos havia unção. Sem a oração, Ana não teria tido um filho. Salomão não seria o homem mais sábio da terra. Sem a oração de Josué, o sol não teria parado. Sem a oração, Neemias não seria o grande construtor do muro de Jerusalém. Os três jovens hebreus não seriam libertos da fornalha. Daniel não seria milagrosamente guardado ao ser lançado na cova dos leões, se não fosse homem de oração. Assim como os heróis da fé, sejamos também heróis da oração.

0: 1:31.
1: O trem da vida. A vida é como uma viagem de trem. Quando nascemos, entramos nesse trem e nos deparamos com algumas pessoas que julgamos estarão sempre nessa viagem conosco. Infelizmente, em alguma estação elas descerão e nos deixarão órfãos de seu carinho, amizade e companhia, mas isso não impede que durante a viagem, pessoas que virão a ser especiais para nós embarquem. Assim é a viagem, cheia de sonhos, fantasias, esperas, despedidas. O grande mistério é que jamais saberemos em qual parada desceremos. Mas há esperança que em algum momento estaremos na estação principal e teremos a grande alegria de vê-los novamente. Façamos então com que a nossa viagem seja tranquila, que tenha valido a pena e que Deus tenha sido o condutor desse trem, para que quando chegar a hora de desembarcarmos, estejamos certos de que o caminho foi traçado por Ele.
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Então ele se pôs a clamar, dizendo: Jesus, filho de Davi, tem compaixão de mim. E os que iam à frente repreendiam-no para que se calasse. Ele, porém, clamava ainda mais: Filho de Davi, tem compaixão de mim. Parou, pois, Jesus e mandou que lhe o trouxessem. Tendo ele chegado, perguntou-lhe: Que queres que te faça? Respondeu ele: Senhor, que eu veja. Disse-lhe Jesus: Vê, a tua fé te salvou. Lucas 18, 38 a 42.

0: lembra-te também do teu Criador nos dias da tua mocidade, antes que venham os maus dias e cheguem os anos em que dirás: não tenho prazer neles. Eclesiastes 12:1.
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2: 1:49.
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0: Nem todos dormiremos, mas todos seremos transformados. Num momento, num abrir e fechar de olhos ao som da última trombeta. Porque a trombeta soará e os mortos serão ressuscitados incorruptíveis e nós seremos transformados. 1 Coríntios 15, 51, 52.
2: 1:50.

a sua voz foi ouvida, porque a sua oração chegou até a santa habitação de Deus, até o céu. 2 Crônicas 30:27.

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2: 2:03.
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Seu exemplo dos fiéis, na palavra, no trato, no amor, no espírito, na fé, na pureza. 1 Timóteo 4:12.

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2: 2:16.
3: Visão divina. Outro dia entrei numa loja, vi um anjo por trás do balcão. Maravilhado com aquela visão divina, perguntei-lhe: Anjo do Senhor, o que vendes? Ele respondeu-me: Todos os dons de Deus. Custam muito caro, perguntei. Não é tudo de graça, é só escolher, respondeu. Contemplei então a loja, vi jarros e vidros de fé, pacotes de esperança, caixinhas de salvação e sabedoria. Tomei coragem e pedi: Por favor, embrulhe para mim muito amor de Deus, todo o perdão dele, um punhado de fé, bastante felicidade e salvação eterna para mim e para toda a minha família. O anjo do Senhor anotou meu pedido, separou os itens e acondicionou tudo num pequeno embrulho que cabia na palma da minha mão. Surpreso, perguntei-lhe: Como é possível caber tudo isso aqui nesse pacotinho? O anjo do Senhor respondeu-me sorrindo: Na loja de Deus, não vendemos frutos, apenas sementes.
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não andeis ansiosos por coisa alguma. Antes, em tudo sejam os vossos pedidos conhecidos diante de Deus pela oração e súplica com ações de graças. E a paz de Deus, que excede todo o entendimento, guardará os vossos corações e os vossos pensamentos em Cristo Jesus. Filipenses 4, 6 e 7.

0: 2:31.
1: E disse-lhes: Ide por todo o mundo e pregai o evangelho a toda criatura. Quem crer e for batizado será salvo, mas quem não crer será condenado. E estes sinais acompanharão os que crerem. Em meu nome expulsarão demônios, falarão novas línguas, pegarão em serpentes e se beberem alguma coisa mortífera não lhes fará dano algum. E porão as mãos sobre os enfermos e estes serão curados. Marcos 16:15-18.
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mas o fruto do Espírito é o amor, o gozo, a paz, a longanimidade, a benignidade, a bondade, a fidelidade. Gálatas 5:22.

0: porque se com a tua boca confessares a Jesus como Senhor e em teu coração creres que Deus o ressuscitou dentre os mortos, serás salvo. Pois é com o coração que se crê para a justiça e com a boca se faz confissão para a salvação. Romanos 10, 9 e 10.
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2: 2:48.
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0: te deixes vencer do mal, mas vence o mal com o bem. Romanos 12, 21.
1: 2 horas e 53 minutos.

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2: 3 horas e 3 minutos.
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não saia da vossa boca nenhuma palavra torpe, mas só a que seja boa para a necessária edificação, a fim de que ministre graça aos que a ouvem. Efésios 4:29.

Assim diz o Senhor: não se glorie o sábio na sua sabedoria, nem se glorie o forte na sua força, não se glorie o rico nas suas riquezas. Mas o que se gloriar, glorie-se nisto, em entender e em me conhecer, que eu sou o Senhor, que faço benevolência, juízo e justiça na terra, porque destas coisas me agrado, diz o Senhor. Jeremias 9, 23, 24.

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2: 3:17.
3: Bendizei ao Senhor, vós todas as suas obras, em todos os lugares do seu domínio. Bendizei, ó minha alma, ao Senhor. Salmos 103:22.
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0: Daquele dia e hora, porém, ninguém sabe, nem os anjos do céu, nem o Filho, senão só o Pai. Pois como foi dito nos dias de Noé, assim será também a vinda do Filho do Homem. Porquanto assim como nos dias anteriores ao dilúvio, comiam, bebiam, casavam e davam-se em casamento até o dia em que Noé entrou na arca, e não o perceberam, até que veio o dilúvio e os levou a todos. Assim será também a vinda do Filho do Homem. Mateus 24, 36 a 39.
1: Três horas e 30 minutos.
0: Ele cuida de você. Logo após um ataque terrorista, alguns sobreviventes foram convidados para compartilharem o que havia acontecido em suas vidas. Em todos os casos, ocorreram pequenos detalhes que fizeram grande diferença naquele dia. O chefe de uma empresa havia chegado tarde porque aquele era o primeiro dia de seu filho na escola. Uma senhora atrasou-se porque o despertador não funcionou. Outra ficou presa num congestionamento no trânsito. Alguém havia perdido o ônibus. Outro teve dificuldade em fazer o carro funcionar. Haviam muitos outros casos, detalhes ou contratempos que salvaram suas vidas. Então o Senhor disse: hoje, quando pego um congestionamento no trânsito, perco um elevador, até

Infiéis, não sabeis que a amizade do mundo é inimizade contra Deus? Portanto, qualquer que quiser ser amigo do mundo constitui-se inimigo de Deus. Tiago 4:4.

0: Buscai ao Senhor enquanto se pode achar. Invocai-o enquanto está perto. Isaías 55:6.
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2: 3:47.
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0: posso todas as coisas naquele que me fortalece. Filipenses 4:13.
1: 3 horas e 51 minutos.

Mas buscai primeiro o reino de Deus e a sua justiça, e todas estas coisas vos serão acrescentadas. Mateus 6, 33.

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2: 4 horas e 1 minuto.
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convidar você a ficar de pé no seu lugar nessa hora. Levante as suas mãos ao Senhor, feche os seus olhos. Senhor, o quanto nós somos gratos a Ti, Jesus. O que seria de nós sem o Senhor, oh Deus, sem a Tua mão? Senhor Deus, que é grande, que é poderoso, que é soberano, que é santo, que é lindo, que é maravilhoso. Olhe para Ele nessa noite. E aí onde você está, adore-o, adore-o. Se dê a Ele. Se dê a Ele nessa noite.

Eis que vem os dias, diz o Senhor Deus, em que enviarei fome sobre a terra, não fome de pão, nem sede de água, mas de ouvir as palavras do Senhor. Amós 8:11.

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2: 4:16.
3: Tendo mandado as multidões que se reclinassem sobre a relva, tomou os 5 pães e os 2 peixes e, erguendo os olhos ao céu, os abençoou. E, partindo os pães, deu-os aos discípulos e os discípulos às multidões. Mateus 14:19.
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Não ajunteis para vós tesouros na terra, onde a traça e a ferrugem os consomem, e onde os ladrões minam e roubam. Mas ajuntai para vós tesouros no céu, onde nem a traça nem a ferrugem os consomem, e onde os ladrões não minam nem roubam. Porque onde estiver o teu tesouro, aí estará também o teu coração. Mateus 6, 19, 20 e 21.

Amarás, pois, ao Senhor teu Deus de todo o teu coração, de toda a tua alma e de todas as tuas forças. Deuteronômio 6:5.

0: 4:30.
1: Mais vale o pouco que tem o justo do que as riquezas de muitos ímpios. Salmos 37:16.
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5: Eu vou que...

te ama, ele te ama sim. Não deixe o inimigo te dizer o contrário, o inimigo é um mentiroso. Você é amado do Pai. Oh, aleluia! Glória!

0: e rogaram-lhe que apenas os deixasse tocar a orla do manto de Jesus. E todos os que a tocaram ficaram curados. Mateus 14:36.
1: 4 horas e 52 minutos.

O Senhor é o que tira a vida e a dá, faz descer ao céu e faz subir dali. O Senhor empobrece e enriquece, abate e também exalta. 1 Samuel 2, 6 e 7.

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2: 5 horas e 4 minutos.
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Aqueles que confiam no Senhor são como o monte de Sião, que não pode ser abalado, mas permanece para sempre. Salmo 125:1.

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1: 5:16.
2: Se alguém quer vir após mim, negue-se a si mesmo e tome cada dia sua cruz e siga-me. Lucas 9:23.
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Eis que cedo venho, e está comigo a minha recompensa, para retribuir a cada um segundo a sua obra. Apocalipse 22, 12.

0: porque não me envergonho do Evangelho, pois é o poder de Deus para a salvação de todo aquele que crê. Romanos 1,16.
1: Oh Deus, nós nascemos para te adorar, na beleza da tua santidade te adorar. Nós te adoramos porque tu és maravilhoso, fiel, conselheiro. A ti toda honra e toda majestade. Adoração.

0: é para o Senhor. Pode ser mais forte esse aplauso. Adore o Senhor, Ele é digno. Aleluia!
1: Cinco horas e 34 minutos.
2: Bem-aventurados os pacificadores, porque eles serão chamados filhos de Deus. Mateus 5:9.
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6: Daqui um pouquinho, a boa notícia virá.
2: E o Senhor te porá por cabeça e não por cauda, se obedeceres aos mandamentos do Senhor teu Deus. Deuteronômio 28:13.

0: qualquer que confessa que Jesus é o Filho de Deus, Deus está nele e ele em Deus. João 4:15.
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2: 5:46.
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0: Então o reino dos céus será semelhante a 10 virgens que, tomando as suas lâmpadas, saíram ao encontro do noivo. 5 delas eram insensatas e 5 prudentes. Ora, as insensatas, tomando as lâmpadas, não levaram azeite consigo. As prudentes, porém, levaram azeite em suas vasilhas, juntamente com as lâmpadas. Mateus 25, 1 a 4.
1: 5 horas e 51 minutos.

mais uma chance. Havia um homem muito rico que possuía muitos bens e um único filho, seu herdeiro, que gostava de fazer festas e estar com seus amigos e nunca ouvia os conselhos do seu pai. Um dia, o velho pai, já avançado em idade, disse aos seus empregados para construírem um pequeno celeiro. Dentro dele, o próprio pai fez uma forca e junto a ela uma placa com os dizeres: "Para você nunca mais desprezar as palavras de teu pai." E disse ao filho: "Eu já estou velho e quando eu partir, você tomará conta de tudo. Talvez você deixe a fazenda nas mãos dos empregados, venda todos os bens para se sustentar e gaste tudo. E quando não tiver mais nada, teus amigos se afastarão de você e só então se arrependerá amargamente de não ter dado ouvidos a teu pai. Foi por isso que construí essa forca. Ela é para você. Quero que prometa que se acontecer o que eu disse, você se enforcará nela." O jovem riu, achou um absurdo, mas para não contrariar o pai, prometeu, pensando que isso jamais pudesse acontecer. O tempo passou, o pai morreu e seu filho tomou conta de tudo. Mas assim como seu pai havia previsto, o jovem gastou tudo, vendeu os bens, perdeu os amigos e até a própria dignidade. Desesperado e aflito, começou a refletir sobre sua vida e viu que havia sido um tolo. E lembrou-se das palavras do seu pai. Pesaroso, o jovem levantou os olhos e avistou o pequeno celeiro. A passos lentos, dirigiu-se até lá e, entrando, viu a forca e a placa empoeiradas e então pensou: "Eu nunca segui as palavras do meu pai, não pude alegrá-lo quando estava vivo, mas pelo menos desta vez farei a vontade dele. Vou cumprir minha promessa. Não me resta mais nada." Então ele subiu nos degraus e colocou a corda no pescoço e pensou: "Ah, se eu tivesse uma nova chance." Então se jogou do alto dos degraus e por um instante sentiu a corda apertar sua garganta. Mas o braço da forca era oco e quebrou-se facilmente e o rapaz caiu no chão. Sobre ele caíram joias, esmeraldas, pérolas, rubis, safiras e brilhantes. A forca estava cheia de pedras preciosas e um bilhete. Nele estava escrito: "Esta é a tua nova chance. Com amor, teu velho e já saudoso pai." Deus é exatamente assim. Quando nos arrependemos, Ele sempre nos dá uma nova chance.

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1: 6 horas e 2 minutos.
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2: 6:16.
3: Ó, quão bom e quão suave é que os irmãos vivam em união. Salmo 133:1.
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0: 6:33.
1: Quem não te temerá, Senhor, e não glorificará o teu nome, pois só tu és santo. Apocalipse 15:4.
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Se o teu olho te fizer tropeçar, lança-o fora. Melhor entrares no reino de Deus com um só olho, do que tendo dois olhos, seres lançado no inferno. Marcos 9:47.

0: disse Jesus: Eu sou o caminho e a verdade e a vida. Ninguém vem ao Pai senão por mim. João 14:6.
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2: 6:48.
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0: Mas em todas estas coisas, somos mais do que vencedores por aquele que nos amou. Romanos 8:37.
1: Seis horas e 54 minutos.

túmulo de Jesus. Quando visitamos um cemitério, encontramos muitos túmulos e sepulturas, monumentos de mármore enfeitados e canteiros floridos. Muitos personagens históricos foram sepultados com honrarias e em belos monumentos, tendo seus nomes e feitos gravados em mármore ou esculpidos em bronze, mas sempre com a frase "Aqui jaz". O túmulo de Jesus é diferente de todos. Está vazio e aberto, pois o próprio anjo pronunciou: "Ele não está aqui, ressuscitou como havia dito", mostrando ao mundo a vitória do nosso Redentor. A ressurreição de Jesus é a garantia da nossa ressurreição.

0: bem-aventurado todo aquele que teme o Senhor e anda nos seus caminhos. Pois comerás do trabalho das tuas mãos, feliz serás e te irá bem. A tua mulher será como a videira frutífera no interior da tua casa, os teus filhos como plantas de oliveira ao redor da tua mesa. Eis que assim será abençoado o homem que teme ao Senhor. Salmos 128, 1, 2, 3 e 4.
1: Esse hino que nós fizemos é uma homenagem a um guerreiro valente que hoje mora no céu, o nosso papai querido.

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1: 7:17.
2: Era desprezado e rejeitado dos homens, homem de dores e experimentado nos sofrimentos. E como um de quem os homens escondiam o rosto, era desprezado e não fizemos dele caso algum. Verdadeiramente ele tomou sobre si as nossas enfermidades e carregou com as nossas dores. E nós o reputamos por aflito, ferido de Deus e oprimido. Mas ele foi ferido por causa das nossas transgressões e esmagado por causa das nossas iniquidades. O castigo que nos traz a paz estava sobre ele, e pelas suas pisaduras fomos sarados. Isaías 53, 3, 4 e 5.
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Lembra-te, pois, de onde caíste, e arrepende-te, e pratica as primeiras obras. Apocalipse 2:5.

não prosperará nenhuma arma forjada contra ti. E toda língua que se levantar contra ti em juízo, tu a condenarás. Isaías 54:17.

0: 7:30.
1: A melhor notícia. Certamente ficaríamos felizes se ouvíssemos que o preço da gasolina baixou, que a violência acabou e que foi descoberta a cura para a AIDS e o câncer, que as drogas não existem mais e que o desemprego faz parte do passado, que o salário vai aumentar e que a felicidade e a paz imperam por todo o planeta, que as fatalidades e tragédias não mais acontecem e que os problemas acabaram. Realmente seria muito bom que isso fosse verdade, mas nem tudo que gostaríamos de ouvir é somente um sonho. A melhor notícia é: não fomos abandonados neste mundo cheio de problemas e pecados. Jesus voltará e colocará um fim na dor, nas lágrimas e no sofrimento. A paz e a felicidade serão eternas para os que confiam nele. Não espere mais. Aceite Jesus e garanta o seu futuro.

0: Eu sou o Alfa e o Ômega, diz o Senhor Deus, aquele que é e que era e que há de vir. Apocalipse 1:8.
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2: 7:45.
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1: Existe uma carta muito antiga que remonta à época do início do cristianismo. E esta carta foi escrita por um procônsul romano, cujo nome era Publius Lentulus. E ele dirigiu esta carta ao Senado romano para falar de um homem extraordinário que estava vivendo naquela época. E a descrição, que já atravessa séculos, diz mais ou menos o seguinte: apareceu e vive nestes dias por aqui um homem de singular virtude. Ele cura os enfermos e ressuscita os mortos. O seu porte atrai todos os olhares. O seu rosto inspira amor e temor ao mesmo tempo. Seus cabelos são compridos e lisos até as orelhas, e das orelhas para baixo crescem crespos e anelados, e chegam até os seus ombros, segundo o costume da gente de Nazaré. As suas faces são bronzeadas pelo sol da Galileia. O seu nariz é bem conformado e a barba crescida, um pouco mais escura do que os cabelos, e dividida em duas pontas. Seu olhar revela sabedoria e candura. Tem olhos com reflexos de várias cores. Este homem, amável ao conversar, torna-se terrível ao fazer qualquer repreensão. Mas, mesmo nesse caso, sente-se nele um sentimento de segurança e serenidade. Ninguém nunca o viu rir. Muitos, no entanto, o têm visto chorar. É de estatura normal, corpo ereto, mãos e braços tão belos que é um prazer contemplá-los. O tom da sua voz é grave. Ele fala pouco, é modesto, é belo quanto um homem pode ser belo. E seus companheiros o chamam de Jesus, o Filho de Deus. Ninguém sabe exatamente como que Jesus é. Mas todos nós, quando ouvimos uma descrição como esta, sentimos que ela se encaixa perfeitamente com a descrição que está do Senhor Jesus dentro de cada um de nós. É assim que nós o vemos, é assim que nós o sentimos. Eu creio, particularmente, que Jesus era um homem belo. Muitas pessoas dizem que não, porque se baseiam ali em Isaías, capítulo 53, no versículo 2, onde, na metade do versículo, está escrito o seguinte: ele não tinha parecer nem formosura, e olhando nós para ele, nenhuma beleza víamos para que o desejássemos. Então as pessoas se baseiam nesse versículo para dizer que Jesus não era bonito, mas elas estão enganadas, porque a visão que Isaías está tendo é a visão daquele Jesus, o Messias torturado, aquele que levou punhadas no seu rosto, desde os soldados do templo até os soldados de Herodes e os soldados de Pôncio Pilatos. Ele foi torturado, espancado, o seu rosto está inchado, o supercílio está cortado, o lábio está inchado, os olhos estão roxos. Ele está sangrando pela testa por causa da sua coroa de espinho. Ele foi vilmente torturado. É evidente que olhando nós para um homem assim, Não há nenhuma beleza nele para desejarmos. Quando você vê um lutador que entra no ringue, antes de começar a luta, ele está perfeito. Mas quando terminam os assaltos e você olha para o lutador, ainda que ele esteja de pé, o seu rosto está todo deformado. Não é mesmo? Você já viu isso? O Senhor Jesus, sozinho, enfrentou os inimigos, o poder político, o poder dos homens, o poder religioso e o poder das trevas. Isaías disse, ele foi moído pelas nossas transgressões. Ele foi ferido pelas nossas iniquidades. Ora, uma pessoa ferida não tem parecer nem formosura. O Messias que está carregando a cruz é um homem que foi torturado. E nenhuma beleza há para que o desejássemos, lógico. Mas o Nazareno, aquele que andava pelas praias da Galiléia, aquele que andou pelas ruas estreitas de Jerusalém, eu creio, ele era um homem bonito, lógico que era. Eu que sou servo de Deus, modéstia à parte, sou um homem bonito. E você acha que Jesus seria mais feio do que um servo? De jeito nenhum. Jesus, ele era o mais belo dos homens. Ele foi desfigurado da sua beleza por causa dos nossos pecados e por causa das nossas iniquidades. Mas aqueles que recebem Jesus, aquele Messias sofredor, que creem naquele Messias torturado, pendurado no madeiro, esvaindo-se em sangue, tendo aquela hemorragia terrível, dando ali até a sua última gota de sangue. Sim, de fato, recebem um Messias sofredor, mas ao mesmo tempo recebem também aquele Messias glorioso, aquele que ressuscitou dos mortos e ele disse, é-me dado todo o poder no céu e na terra. Aquele Messias belíssimo, glorificado, que João Batista, quando o viu, analisou a sua glória e foi tanta a sua formosura que João teve um arrebatamento de sentidos diante de tanta beleza. E para confirmar para você que o nosso Senhor, ele é o mais belo de todos os que já viveram, de todos os que já nasceram, eu deixo para você o Salmo 45, verso 2, onde está registrado o seguinte: Tu és mais formoso do que os filhos dos homens. A graça se derramou em teus lábios. Por isso, Deus te abençoou para sempre. O único que está abençoado.

Diante de um Deus tão amoroso e bondoso, nosso coração diz obrigado e os nossos lábios ecoam o que o nosso coração está dizendo. Obrigado, Senhor. Obrigado.

Jesus, obrigada, Senhor, porque sempre estás conosco, Pai. Obrigada, obrigada, obrigada.

Obrigada, Senhor. Quando passarem pelas águas, eu estarei com você, disse Jesus. Quando passarem.

um momento na vida do Senhor Jesus, enquanto Ele está na cruz do Calvário, que Ele diz a Deus: Deus meu, por que me desamparaste?

mundo e os que nele habitam, porque ele fundou sobre os mares e sobre as suas correntes estabeleceu. Quem subirá ao monte santo do Senhor? E quem poderá permanecer no seu santo lugar? Aquele que tem as mãos limpas e o coração puro. Ah, esse receberá do Senhor a sua bênção.

Às vezes o mundo quer desconstruir em nós os valores de Deus. Eles querem menosprezar os nossos filhos por causa da cor, por causa do jeito de ser, com muitos bullies por aí, tentando desconstruir os nossos valores. E eu falei para os meus filhos que o único bully que eu conheço é o bully de fazer café. Quem é filho de Deus sabe quem é e sabe para onde vai, e tem o valor do Espírito Santo. E aí, quando o mundo nos rejeita, o Espírito Santo diz assim: para mim, você é.

Sabe aquele dia que o relógio atrasou? Você tinha que chegar num lugar que não chegou. Sabe aquele dia que você queria assinar um papel que você não assinou? Sabe aquele amigo que você queria por perto e ele sumiu? Era a mão de Deus te guardando. Era a mão de Deus te livrando de algo que você nem sabia.

Vimos a vitória de Deus esses dias. A vitória pertence àqueles que amam ao Senhor, aqueles que dão brado de júbilo, de alegria, que conhece os poderosos feitos do Senhor e sabe que Ele é poderoso

os montes tremessem diante da tua face. Quanto nós ansiamos por isso, como quando o fogo inflama os gravetos e faz ferver a

Só Ele pode. Só Ele pode transformar as nossas vidas. Ele é o caminho, Ele é a verdade. Ele é a vida. E Ele transformou a tua história.

0: ao Senhor toda honra, toda glória, toda adoração e o melhor aplauso.
1: Obrigado, Senhor.
0: Sim.

aleluias, e nós podemos expressar todo o carinho, todo o amor que foi ministrado às nossas vidas pelo Senhor. A sua palavra diz que Ele tirou de nós o coração de pedra, nos deu um novo coração e colocou dentro de nós o Seu Espírito. E nós podemos, como irmãos, expressar todo o calor, abençoando a vida uns dos outros como uma grande família, a grande família de Deus.

0: Santo Espírito, desce como fogo. Santo Espírito,
1: diga!
0: Incendeia, incendeia.
1: Vamos queimar por ele, vamos queimar por ele!

quantos adoradores do Senhor temos aqui nessa noite. Amém. Dá um grande aplauso a Ele, só Ele é digno. Aleluia! Glória a Deus! Ah, glórias ao Senhor! Que alegria estar na sua presença, na sua casa.